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2: Soleá de Tío Pacote, canta Manuel Moneo el Barullo con el acompañamiento de la familia Moneo.